0: árida, onde não há águas, para ver tu poder e tu glória, assim como tem mirado em meu santuário. Porque melhor é tu misericórdia que a vida, mis lábios te alabarão, e assim te bendecirei minha vida, e em tu nome, Senhor, alçarei mis manos.
1: Al fin seré plenamente saciado, e com mis lábios de júbilo te alabará mi boca. Está mi alma pegada a ti, tu diestra me ha sostenido, porque has sido mi socorro. Y así, en la sombra de tus alas, yo me regocijaré, sí, Señor.